0: Deus, que já se cansou de falar sobre a Compesa e que isso precisa ser resolvido. Então, que possa, as pessoas que são ligadas à governadora possam usar do seu prestígio pessoal, né, dos seus interesses políticos para a nossa cidade, para trazer benefícios. Passaram-se 4 anos, ela teve a oportunidade de ser eleita por mais 4 anos. Não é porque o prefeito não vota, a população deu a ela aqui na nossa cidade também votos. Então ela foi votada aqui na nossa cidade.
1: 3.600 e alguma coisa aí.
0: Ela foi votada aqui na nossa cidade por 3.711 pessoas.
1: 3.711.
0: Mas ela não é governadora só dessas 3.711 pessoas. Raquel Lira é governadora de todos os habitantes do estado de Pernambuco. Que a governadora tenha sabedoria para encarar os desafios e para entender que Pernambuco é um só. Pernambuco do litoral, Pernambuco da zona da mata, Pernambuco do agreste, o Pernambuco do sertão. A população é uma só. As necessidades, elas precisam ser superadas. É para isso que ela foi reeleita. É para isso que o povo de Pernambuco deu 53,28% dos votos. Então, que esta confiança em ser eleita no primeiro turno seja traduzida em benefício para a população. Isso não é um pedido. Ninguém está pedindo, não é pedido. Ela não faz o favor. É uma obrigação dela como governante, democraticamente eleita pela maioria da população de Pernambuco no primeiro turno. A população deu o recado. Queremos continuar com você, Raquel. E a pedra é Pernambuco. E a pedra precisa sim ser olhada. A pedra é uma bacia leiteira. A pedra tem problemas, tem promessas de Compesa, tem promessas de uma estrada que muita gente já fez, inclusive a senhora. Inclusive a senhora já fez promessa.
1: Vieram de novo e não...
0: Então, precisamos superar este passado, essas lembranças, mas precisamos que a senhora se comprometa com as necessidades do nosso povo. É para isso que a senhora foi reeleita, foi para isso que Pernambuco confiou mais 4 anos. É desse jeito que as coisas devem continuar.
1: Eu estou quase aplaudindo, minha gente. Ah, fala dessa.
2: E assim terminamos mais uma cobertura, né? Obrigado a todos vocês. Voltaremos na 2028, né?
0: Voltaremos daqui a 15 dias na cobertura do segundo turno, ou você não quer mais aqui?
1: Ou você não quer que
0: tenha. Estaremos na cobertura do segundo turno, mas em 2028 estaremos aqui.
2: Com mais emoção em 2028. Em
0: 2028 estaremos novamente, mas antes disso, se ele resolver nos convidar novamente, daqui a 15 dias a gente vem para o segundo turno. Se não, até 2028. Mas eu gostaria de voltar para o segundo turno.
2: Vamos ver como é que vai
0: principalmente
2: ser.
0: Principalmente pelo jantar.
2: Vamos olhar as pesquisas, como é que está.
0: Não,
2: coisas.
0: Vamos fazer um estudo, porque antes disso, à tarde, a gente vai fazer.
2: A gente vê que não vale a pena, né, adianta.
0: É, verdade.
2: Não é?
0: Mas vai fechar a rádio no domingo?
2: Bom, se tiver a...
0: Não.
1: Se fosse uma disputa, que não, acho que não vai ter, não.
0: E como João de TT, né? João TT diz, vamos trazer
1: uma pessoa da direita,
0: para Deus,
1: debater
0: conosco.
1: Família, os valores, os bons costumes, o fim do STF.
0: Então, mais uma vez, eu agradeço a audição de todos. Estou aqui, lembrando que estou aqui todos os sábados com a resenha do professor, depois do programa Sertanejo de Alfredo, e estou à noite na Música em Memória, depois do Clube do Brega de Alfredo. Alfredo é sempre abrindo o programa para mim, né? Eu agradeço, Alfredo, né, por você abrir o programa e eu continuar aqui na programação da Rádio Pedra FM.
2: Mas concluindo, se a gente ver se está a eleição apertada, a gente volta, né, no final do mês, se não, fica sem graça.
1: Né? Também acho. Não, não vai ter, não.
2: Vamos observar as pesquisas aqui.
1: Qualquer coisa, estamos aí. Né?
2: Obrigado a todos os ouvintes, obrigado a todos que participaram e até a próxima oportunidade, né?
3: Agradecer aqui mais uma vez o professor, o amigo aqui.
1: Pedro Junciel.
3: Pedro, que a gente esteja sempre junto nesses, né, momentos que realmente o estado de Pernambuco vai continuar governado pela mesma pessoa e que essa pessoa pelo menos faça o que deixou de fazer, né? Trabalho para o Pernambuco. E obrigado, Verdiano, e a todos os ouvintes da Rádio Pedra FM. Até a próxima.
2: E não vai ter novidade nenhuma, vai continuar tudo do jeito que está, né?
1: É, a gente. A gente passa, só fica esse lajeirão. Valeu.
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2: A gente vai se apaixonando, a gente vai chegando, é como se a gente estivesse chegando pela primeira vez todos os dias, né? Chegando em mais uma edição do nosso programa Sertão Saudade. E aí, meus amigos, como é que vocês estão? Estão tudo certinho por aí? Todo mundo tranquilo? Todo mundo na santa paz? Todo mundo já pronto para recordar o melhor do sertanejo raiz e participar também aqui através do nosso WhatsApp 989-81-369-365. É isso, 981-369-365, DDD 98. Manda seu áudio, manda o seu pedido musical, porque o programa Sertão Saudade já está no ar.

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0: gente recordar é pra gente viajar. No fundo do baú, a carta Milionário e José Rico. Esse é o nosso programa Sertão Saudade. Eu volto já.
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0: no Golvio, Leandro e Leonardo, vem fazer amor comigo, é paixão, é saudade, é recordações e a gente toca aqui no programa Sertão Saudade.
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4: Já estamos de volta. Esse é o nosso programa Sertão Saudade, na sua sintonia maravilhosa. E aí, como é que vocês estão? Estão tudo certinho por aí? Estão participando, estão interagindo? DDD 98981368940. Aliás, DDD 98. Calma aí, produção. Às vezes eu me confundo aqui. DDD 98981-3693-65. DDD 98981-3693-65 é o WhatsApp, viu, gente? Para você que deseja participar, para você que deseja interagir junto com a gente, quero também aqui deixar o meu fortíssimo abraço para ela, que está sempre participando com a gente, a Vanusa de Araújo de Oliveira dos Brejinhos, município da Bahia. Tá ligada com a gente. Minha amiga Geila, né, de Capitão Enéas. Meu amigo Geraldão Andino, lá de São João Evangelista, meu amigo Grandão Santos, em Cícero Dantas, na Bahia. Zaquiel Costa também junto com a gente. Alô, meu amigo Zaquiel, um abraço para você, obrigado pelo carinho da sua audiência maravilhosa. Margarida de Viçosa, ouvindo a gente pela Tropical FM. Alô, Margarida! Tudo bem com você, minha amiga? Eu espero que sim. Abração também para Aparecida Alves, de Viçosa Alagoas, curtindo junto com a gente também. São essa legião de ouvintes aqui. Se eu me esqueci, me perdoe, né? A Manu, olha ela aqui, ó. Manu, de Nova Matrona. Alô, Manu, como é que você está? Tudo bem por aí? Tudo certinho? Vai lá, vai mandando a tua mensagem aí que a gente tá por aqui. Na sua sintonia, levando o melhor do sertanejo raiz.

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0: Eu sou deles, João Paulo e Daniel, minha estrela perdida aqui no nosso programa Sertão Saudade, já que eu volto.
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15: Já estamos de volta, João Mineiro e Marciano, aqui no nosso programa Sertão Saudade. Ainda ontem chorei de saudade e a gente recorda aqui no nosso programa Sertão Saudade.

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0: é pra gente recordar, é pra gente fazer aquela nossa viagem no fundo do baú, recordando o melhor do sucesso. É isso, gente, chegando também a mais um finalzinho dessa edição do nosso programa Sertão Saudade. Ó, no estalar de dedos se passa o nosso programa. É por isso que eu falo, vamos aproveitar, vamos ouvir, vamos se apaixonar pela música sertaneja raiz, porque isso é maravilhoso. Obrigado pelo carinho e até a próxima edição.
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8: Amigos queridos, estamos chegando com o nosso programa Mundo Sertanejo. Muita música no seu rádio a partir de agora. Um abraço a todos vocês que já estão ligados, sintonizados em nossas áreas parceiras, afiliadas à nossa central de produção. Muito obrigado. Conte para os amigos aí, para os vizinhos. Diego Valadares chegou com o Mundo Sertanejo. Zé Neto e Cristiano cantam Barulho do Foguete.

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1: Mundo Sertanejo está no ar. Vamos em frente porque atrás vem muita gente e aqui o sucesso não para. Um abraço a todos vocês, amigos, que compõem as nossas parceiras, né? Todas as equipes. Ô Jorge Pisca, Araraucaia, no Estadão do Paraná. Muito obrigado pelo carinho, audiência muito grande aí, também no Estadão do Paraná, né? Em Nova Esperança, Nova Esperança, a Rádio Tâmara FM, Diogo Ted, nós estamos no ar às 17 horas, muito obrigado, viu? Muito obrigado, Ricardo Silva, todos da Canoa Grande FM, Iguaraçu, também no Estadão do Paraná, um abraço, muito obrigado a todos vocês, viu? Aí do Estadão do Paraná, que ouve Mundo Sertanejo. Vamos em frente, João Paulo e Daniel cantam Fazenda São Francisco.

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1: Muito bem, leve o show do Diego Valadares aí pra sua cidade. Um show dançante, um show pra cima, animado. Chama no Instagram, Diego Valadares Oficial. Aí você vai ver alguns vídeos de shows, clipes, de apresentação em televisão também. Tem o canal do YouTube, tem o contato telefônico, né? O contato para shows, que é o 619-9973-0555. E a gente vai estar sempre interagindo. É bom demais, viu? André Andrade cantam, deixa as águas rolar.

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3: Vamos em frente, Mundo Sertanejo está no ar. Um abraço a todos vocês. Obrigado, viu, pelo carinho. Só gratidão. Vocês que têm esse tempo disponível, esse carinho de ligar o rádio, ouvir o nosso programa, ou mesmo aí no seu celular, trabalhando, ouvindo aí também no seu celular, no seu computador, isso é bom demais. No seu carro, né? Nos dando carona aí no trânsito, ouvindo o Mundo Sertanejo aí na rádio local da sua cidade. Isso é bom demais, né? Muito obrigado pelo carinho de todo mundo. Chama no Instagram, Diego Valadares Oficial no Instagram. Eu quero ter 1 milhão de amigos e bem mais forte poder cantar. Abraço a todos. Diego Valadares canta Lourinha da Minissaia Branca. Aliás, um abraço, muito obrigado, gratidão aos radialistas que estão tocando esse meu grande sucesso em suas programações locais. Lourinha da Minissaia Branca, canta Diego Valadares.

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1: Olha o tamanho da potranca, olha o tamanho da potranca. Ninguém segura a loirinha com a mini saia branca. É, música boa de dançar, né? Tá estourando pelo Brasil inteiro, Diego Valadares. Bom demais, bom demais. Bruno e Marrone cantam agora. Passou da conta. Essa é bem romântica, né?

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1: Maravilha, maravilha, maravilha. Lago da Pedra, Estadão do Maranhão, Rádio Cultural FM. Ô, Renê Vasconcelos, obrigado aí, viu? Todos os nossos locutores aí, o Jota Moraes, o Danilo Miranda, o Paulo Moraes, a Aracélia Moreira, todos os nossos ouvintes, 5 horas da manhã e 21 horas, em duas edições. Valeu, Renê Vasconcelos, e também tocando aí as músicas do Diego Valadares. Muito obrigado. Bora fazer uns shows por aí na região, né? Vai ser bom demais. Todo mundo vai cantar, dançar com o Diego Valadares no palco. Bom demais! É um show dançante, um show pra cima, viu? Show de forró, sertanejo, sofrência. É bom demais.
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3: As melhores músicas passam por aqui, desfilam por aqui pela passarela do sucesso do mundo sertanejo. Este programa que é meu, é seu, é nosso. Matheus e Cauã cantam. Decide aí.

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1: Maravilha, maravilha. Vanversar, Rádio Terra FM, São Félix, para todo o extremo leste mineiro. Bom demais, né? Audiência muito grande com todos da equipe. 5 horas da tarde, estamos no ar. Às 4 horas da tarde, estamos no ar em Uberlândia. Aí, meu amigo Samuel Leandro Ribeiro, ele apresenta o Flashback às 15 horas. E depois vem Diego Valadares às 16 com o Mundo Sertanejo, Uberlândia, para o Brasil e para o mundo. É bom demais, né? Parceria de sucesso. A todos vocês, muito obrigado. Van Santos canta Eu Não Vou, Eu Não Te Quero Mais. Eu Não Te Quero Mais. Canta Van Santos, de Vanderlei Bahia, para o Brasil inteiro.

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1: Eu tive um amor, amor tão bonito, daqueles que matam com sabor de saudade. É um dos grandes sucessos do Amado das Amadas, né? Amado Batista, que tem o seu programa aqui pela Rede Estúdio Brasil, apresentado pelo Adelson Moura, né? É uma hora de músicas do Amado Batista. Grandes, grandes sucessos passam pelo programa Amado Batista, apresentado por Adelson Moura, gerado aqui pela nossa central de produção Rádio Estúdio Brasil. É bom demais. Agora chicote de... Opa, Léo Magalhães. Léo Magalhães chega cantando Cara Errado. Canta, Léo Magalhães.

solteira aqui hoje na gravação, sim? Então só as mulheres solteiras vão cantar, galera. Quero ver.

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8: Querido amigo Éder Ramos em Brasília, ligado no aplicativo Rádio Estúdio Brasil, 8 horas da manhã. Bom demais, né? Um abraço a todos vocês, amigos do rádio. O grande comunicador é o Nildão, né? Um abraço a todos vocês, queridos amigos de Brasília, né? É bom demais a gente ter audiência através também do aplicativo. Em Brasília, amigos do rádio, Jana Moura, Mercedes Bombadilha, Zezé, o Leogir de Pádua, o Nildão Comunicador, né? Sempre ouvindo nosso programa também, o Éder Ramos, Um abraço a todos vocês. Mundo Sertanejo para toda a rede afiliada no Brasil inteiro. Um abraço a todos. Muito obrigado pelo carinho. Quem chega cantando bonito agora? Chicote de Luxo e Diego Valadares. Cabra danado.

0: tesão, bonito e gostosão. Tem que respeitar o bonitão, hein? Passado na casca do alho. Olha o chicotão.
1: Bonitão igual eu, saio mesmo.

0: junto e misturado. Valeu e muito obrigado, meu amigo Diego Valadares, por essa participação. Tamo junto.
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2: Muito bem, vamos em frente, vamos em frente. Nossos amigos Kleber e Cauã cantam Mil Adjetivos, é novo sucesso.

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1: Maravilha, maravilha, maravilha. Mundo Sertanejo é alegria no seu rádio. Todos os dias nós estamos no ar aí através de nossas rádios parceiras, afiliadas à nossa central de produção, Rádio Estúdio Brasil. Um abraço a todos vocês, muito obrigado, viu? Márcia Ferreira encerra o programa cantando O Tempo Superou. Um abraço a todos vocês, muito obrigado pelo carinho de sempre. Tchau, Brasil.

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4: Chegando através da nossa emissora parceira, o nosso programão Luiz Gonzaga, o rei do Baião, tradição nacional. O nosso saudoso rei, aquele que fugiu de casa, ainda jovem, partiu em busca dos sonhos, né, de ser um grande artista, e quando voltou já era um grande artista, um grande cantor. Luiz Gonzaga, o rei do Baião, para você que está em qualquer parte do Brasil, ligado com a gente através da nossa emissora parceira. Agradecemos a sua audiência. É em Deus, e tudo dá certo, né? Então vamos iniciar aqui trazendo a primeira música de hoje, agradecendo.

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3: As melhores músicas passam por aqui, desfilam por aqui pela passarela do sucesso do mundo sertanejo. Este programa que é meu, é seu, é nosso. Matheus e Cauã cantam. Decide aí.

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2: Maravilha, maravilha. Vanversa, Rádio Terra FM, São Félix. Para todo o extremo leste mineiro. Bom demais, né? Audiência muito grande com todos da equipe. 5 horas da tarde, estamos no ar. Às 4 horas da tarde, estamos no ar em Uberlândia. Aí, meu amigo Samuel Leandro Ribeiro. Ele apresenta o Flashback às 15 horas. E depois vem Diego Valadares às 16 com o Mundo Sertanejo, Uberlândia, para o Brasil e para o mundo. É bom demais, né? Parceria de sucesso a todos vocês. Muito obrigado. Van Santos canta Eu Não Vou, Eu Não Te Quero Mais. Eu Não Te Quero Mais. Canta Van Santos, de Vanderlei Bahia, para o Brasil inteiro.

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1: Eu tive um amor, amor tão bonito, daqueles que matam com sabor de saudade. É um dos grandes sucessos do Amado das Amadas, né? Amado Batista, que tem o seu programa aqui pela Rede Estúdio Brasil, apresentado pelo Adelson Moura, né? É uma hora de músicas do Amado Batista. Grandes, grandes sucessos passam pelo programa Amado Batista, apresentado por Adelson Moura, gerado aqui pela nossa central de produção Rádio Estúdio Brasil. É bom demais. Agora chicote de... Opa, Léo Magalhães. Léo Magalhães chega cantando Cara Errado. Canta, Léo Magalhães.

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o Nildão, né? Um abraço a todos vocês, queridos amigos de Brasília, né? É bom demais a gente ter audiência através também do aplicativo. Em Brasília, amigos do rádio, Jana Moura, Mercedes Bombadilha, Zezé, o Leogin de Pádua, o Nildão Comunicador, né? Sempre ouvindo o nosso programa também, o Éder Ramos, um abraço a todos vocês, Mundo Sertanejo para toda a rede afiliada no Brasil inteiro, um abraço a todos, muito obrigado pelo carinho. Quem chega cantando bonito agora, Chicote de Luxo e Diego Valadares, Cabra Danado.

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Tem que respeitar o bonitão, hein? Passado na casca do alho. Olha o chicotão.

0: misturado. Valeu e muito obrigado, meu amigo Diego Valadares, por essa participação. Tamo junto.
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2: Muito bem, muito bem. Vamos em frente, vamos em frente. Nossos amigos Kleber e Cauã cantam Mil Adjetivos. É novo sucesso.

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1: Maravilha, maravilha, maravilha. Mundo Sertanejo é alegria no seu rádio. Todos os dias nós estamos no ar aí através de nossas rádios parceiras, afiliadas à nossa central de produção, Rádio Estúdio Brasil. Um abraço a todos vocês, muito obrigado, viu? Márcia Ferreira encerra o programa cantando O Tempo Superou. Um abraço a todos vocês, muito obrigado pelo carinho de sempre. Tchau, Brasil.

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9: Chegando através da nossa emissora parceira, o nosso programão Luiz Gonzaga, o rei do Baião, tradição nacional, o nosso saudoso rei, aquele que fugiu de casa, ainda jovem, partiu em busca dos sonhos, né, de ser um grande artista, e quando voltou já era um grande artista, um grande cantor. Luiz Gonzaga, o rei do Baião, para você que está em qualquer parte do Brasil, ligado com a gente através da nossa emissora parceira. Agradecemos a sua audiência. Fé em Deus e tudo dá certo, né? Então vamos iniciar aqui trazendo a primeira música de hoje, agradecendo também a família Edelson Moura, família Rádio Estúdio Brasil. Chamego é a primeira música de hoje. Puxa o fole aí, meu rei, canta bonito pra nós.

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1: É o Renato com você, Renato Gonçalves, já há tantos anos no ar com esse programa que virou mania nacional, programa que realmente preenche, né? Aquela saudade que a gente tem, você que é nordestino, partiu da sua terra natal em busca de outras paragens para melhorar o seu dia a dia, sua vida, para sustentar a sua família, tudo de bom, muita paz. E para você que está distante ou você que está aí na sua localidade, eu trago a próxima música, Dança Mariquinha. Essa também fez muito sucesso, hein? Bora cantar, meu saudoso rei.

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2: Eita, que o programa hoje tá como sempre, hein? Uma maravilha! Pessoal do comércio ouvindo a gente aí, de boa, tranquilo. Você comerciante de qualquer tipo de estabelecimento, tá aí ganhando seu pão de cada dia. Receba o nosso abraço com muito carinho, os nossos agradecimentos. Agradecimentos em nome da família Rádio Estúdio Brasil. Bora curtir aqui mais uma música legal. Você quer ir mais eu, hein? Eu pergunto, né? É a música. Quer ir mais eu? Então, bora curtir aí.

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14: Bora, meu povo, curtir aqui mais um bloco no nosso programa Luiz Gonzaga, o Rei do Baião, que está simplesmente excelente. Mandar uma alusão para o nosso querido Daniel Feliciano, grande comunicador, está no Paraná. O cara trabalhou comigo na Rádio Oriente de Redenção, que era uma emissora do Edelson Moura e Gerundes Gomes. E o Renato Gonçalves, que cuidava da parte artística. E na minha época ele foi contratado e fez um sucesso grande na cidade de Redenção, né? Ele e outros mais que estão pelo Brasil afora aí trabalhando. Grande Daniel Feliciano, a você, sua família, tá? Sua esposa, todos aí, tudo de bom. Mais uma música? 3.300 é a próxima. Puxa o fole, meu rei, cantando como sempre, bonito para todos nós.

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Bom dia, macho velho. Aqui é o Roberto de Beijo. Mas, macho velho, os cabas estavam te lascando na Jorge, Claudinho, Zaquiel. Tava uma farofa com tu lá, visto na eleição. E todo mundo escutando, pô. Negócio da porra, bicho. Também tu só vai falando dele, rapaz. Por isso que eu não mexo com ninguém. Quero um forró aí com o menino do gado, viu? Bota pra torar aí. Pra oferecer a eles lá na Pedra d'Água, Venturosa, Spanella, Tony Caton, Tony Noé, Manoel Chalega, Paula, Riquelme, Rai Canal, Urubuzé dos Pastos, Giovanni Jeová, um Padre Genesse, meu amigo velho. Apreciar todo mundo da Guariba, São Domingo, Lequim, né? Paulo Gordo. Tá todo mundo das borracharias, que é uma turma de boa toda, moleque, meu amigo velho, Mundo Novo, Buíque, Variba, todo o meu mundo, meus amigos todos. Valeu, tchau.

Bom dia, macho velho, quiser ir antes, mano, gostaria de ouvir a música do Teodoro Sampaio, quatro cantos da minha casa, pra oferecer meu amigo Marcelo, meu amigo Edinho, compadre Zé Severino, compadre Dadá do Sítio Piranha, compadre Gonçalo, Antônio Catone nas panelas, a neta do Vialês na Veneza, já meu amigo Vavá no Sítio Lagoa da Pedra, tudo é cozinha nessa rádio maravilhosa, Pedra FM, então bom dia, macho velho.

0: Ô, Zaguiel, ele tem a cara lisa, pô. Você pode dizer a bamba do Rataíne. Ele pega, bota coisa dele mesmo no ar, pô. Dirás da gente. Os cabos disse, eu não sei, três cabos lá na votação disse, eu não sei como tu, Zaquiel e Claudinho aguenta macho velho, não. Vocês tinham paciência da peste. Eu digo, não, vou matar aquela boa monte. Daqui a o cara precisa do peste, o peste serve um galo na rádio. Bota um alvo, coisa. Mas o bicho é safado dele.
1: Eu mandar esse oi essa hora.
2: Eu acho que é a fome da Veneza. Gostaria de ouvir a música do Amado Batista. Sei que um dia fui feliz para oferecer a minha família a vocês da rádio, na minha vida já. Bom dia.

0: vamos fazer o que com aquela fé, mentira. Se for matar ele, enterrar de cabeça pra baixo, eu vou. Eita, mas vai pensar bem, Deus velho. Não, é, ele ajuda muito, ele ajuda muito o cara. Precisou com a perder qualquer, consumir qualquer coisa. Naquele tempo do carro mesmo, era o dia todinho lá no Ceará, da manhã todinho.
1: Eu mesmo falei, fazendo a vida, mas eu queria ver o goleiro velho do pé da terra. Aparecer a você, o Corrinha, José do Verão, Vinícius, Carlinhos Pereira, Caguinho, Geraldo Nataí, Carlão, Mavri, meus primos do Parque da Vaquejada, Lera, Doutor, Chicão, Dona Gel, Levando Maria Gouveia, Rosa da Rua Nova, Zezito, Luz Claro, Zé Demar e Carliene, João Zé Jogando Barra Nova, Cristina Zé Carrinho Andriele, e a todos que estão ouvindo esse maravilhoso programa, Museu Velho do Pé da Terra.

0: Mas ele sabe que você me disse aqui, eu não vou nem botar pra ele, senão ele fica fogoso. Aí aqui em casa com nós, não pode mandar uns áudios desses pra ele, não, pô. Gravando ele. Tem que ser maltratando mesmo. Aí é que é pior se maltratar. O bicho é ser vergonha, viu? Ele não arrumou um casamento com eu e a Eliane, nos infernos, casamento de doido da peste. Mas o povo manca Deus, viu?
1: Amanhã eu falar com ele pra ele anunciar na rádio aí, pra ver se descobre aí um curandeiro ou um remédio bom. Pra os caras do meu curral aqui, pô. Tão meio estranho aqui agora. Bem cedo aqui é um pega na bunda do outro, outro pega na bunda do outro, pega. Só não posso dizer o nome deles. Como sou dois eu o nome deles lá, tu. É Bill de Chiquinha, Riquelme de Vanilda e Cidinho de Cícero da Praia da Feita. É os três. É um pega na bunda do outro. Então tem um negão aqui, coisa com ele.

0: Olha, eu vou dizer uma coisa a tu, Roberto. É macho velho, Claudinho, tu é três vagabundos. Deita macho velho, corno da besta fera. Isso é febre de ferro fresco, esse velho, isso é viado. Mas velho, não for viado, não sei o que é que eu digo.
1: Ô Claudinho, bom dia. Ô Claudinho, tu já pedi essa toada de corno de novo. Pede uma toada de homem, uma toada que tenha letra. Isso é toada de boi, de corno. Eita, toada feia da besta fera. Isso é pra boi da tua qualidade.

Bom dia, mais velho, bom dia. Que é nega de toco. Bom dia, mais velho, bom dia.

do Dona Fátima, e toda a sua família, Rose, da Fazenda Caldeirão, José, Franço, Nita, Cildo, e toda a família, Dedé, comadre Hilda, comadre Lenida Patirino, meu compadre Jurandir, comadre Negra, Duda, José, B, e toda a família, Macaíba, sua esposa Márcia e família no Riacho Pau, Eliane Vargas também, toda a sua família, Bruguera da Restica e seu esposo e sua família, meu amigo João, lá da Veneza, toda a sua família, nosso amigo Neco Quincó, lá no Riacho Mé, Mané Quincó, toda a família Quincó, toda a família Trocate, e para todos os ouvintes dessa maravilhosa rádio, que tenham todos uma segunda-feira abençoada.

Além de corno, é fresco. Homem, vai te lascar, macho velho. Eu tenho idade para ser meu pai, bicho.

Bien, maestro Rey, repito, Hamburgo, dice de Tomás Luciano. Faz 3 dias que eu passo bebendo e 3 noites que eu passo sem dormir. Tá com ela oferecer aqui a turma da Pedra d'Água, a Mandé Macaro, a Cabeção, a Amaral quando fosse de boio. Me subi no sítio Piranha, Zezé Dadá, Florencio, Carminha, Flávio, sua esposa. Ofereço Inventrosa, minha amiga fofa, com a filha dela, a compadre Cizinho com a esposa, a compadre Lula de Tereza, e para quem estiver ouvindo.

Bom dia, macho velho. Tu bota duas cantigas pra mim, Léo Magalhães. É, coração ferido. Para oferecer o meu grande velho. Nelson da sua. Nelson da safona lá em cima na serra. A Bill, a mocinha, a Neuza, a Júnior, a Efigênia, as duas meninas dela, a Sim, a Wilton. E pra todo mundo da Nubacoré, a Bento maluco doido. Isso. E bota duas. Coração ferido e São Paulo é longe. Que nem tá querendo ir pra São Paulo, não sabe se vai dar certo. Oferecer também pra meus dois netos, Maria Juliana, Pedro Luca, meu filho Juscelino. É, pra meus dois netos, Gustavo, Guilherme, Tiago, Michele. E o cheiro, meu velho, política da miséria, dentro da política da miséria, viu? E eu quero logo, boto logo, viu? Tá, um cheiro, meu careca, gostoso do buchão feio. Pastor Maria Braz também, a minha amiga, Ana Maria Braz, é o marido dela. Tá todo mundo aí no Bacoré. Tá, um cheiro, tá todo mundo.

Bom dia, macho velho, máquina. Aqui é Russo da Fazenda Caldeirão. Gostaria de ouvir uma música com Zezé de Camargo Luciano. Posso ir, não impeça sua viagem. Para oferecer a Matheus aqui na Fazenda Caldeirão, a Francinado aqui na Fazenda Caldeirão, a Roberto de Beijo no Urubu, a Cício da Pedra Preta, a João Paulo aí nas Panelas, a Helena Vaz aí nas Panelas, a Júnior aí no em Poeira, a Léo Leite aí no Urubu, a Benito aí no Urubu, a Vovó Maroca no Posto Boi, a Lourdes Paulino lá no Cumbre, a Isaquiel lá na Bica, a Claudinho de Quino na Fazenda Tira Couro, a Bruguela aí na Pedra, e a toda a galera que está escutando essa rádio. Valeu, macho velho, cuida.

0: Mas, velho, quando o cabra chama tu de corno, eu acho que tu deve gostar, né? Homem deixa de ser corno. É, o cabra fala nas coisas com tu e tu vem com cachorrada. Homem, vai com essa cornice pra lá, homem. Ô, macho velho, eu tô aqui com uma menina aqui dizendo que tu levasse uma gaia de um sapatão mesmo, viu?
1: Negócio da fé do rato.
0: Tá, eu Zaqueu aqui, ela disse que tu levasse uma gaia de um sapatão. Foi verdade, bicho?
1: Agora aí, bicho, estava mais quantos anos pra mim?
0: É?
1: Estava mais quantos anos? Um ano e meio, hein?
0: Um ano e 2 meses, mais
1: Um ano
0: ele.
1: e 2 meses. Eita, gaia da
0: Essa menina
1: puta.
0: parece que é meio doida. Ela não tem juiz, não. Trabalha mais tu um ano e 2 meses. Ô, macho velho, eu já tava ficando meio aperreado porque tu não mandasse mais mensagem pra eu. Eu digo, será que aquela peste já foi-se embora? Mas não, tu já voltou de novo, não foi?

Fala, macho velho, bom dia. Francisco Belo da Chapa Sul de Velho, aqui na comunidade da Gia. Macho velho, toca aí pra mim o Juliano César. Faz ela feliz. Essa é pra oferecer pra Dona Angel e pra eu curtir. Oferecer pra vocês aí da rádio e aos ouvintes do Amanhecer do Sertão. Toca minha música aí, Miguel de Sá. Fui!

Bom dia, Márcio Bey. Eu quero que você bota a música aí pra mim, aquela que diz: na minha casa não morou felicidade, hoje é inferno para mim, só pra mim curtir. Um bom dia pra vocês aí, todos da rádio.

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3: Pra você desejo uma ótima quarta-feira. Vamos curtir a partir de agora o programa Forró Mania, com o melhor deste ritmo dançante e alegre. Eu sou a locutora Patrícia Vieira e espero que você esteja bem animado, pronto, pronta pra curtir essa programação feita com muito carinho pra você. Vem comigo? Forró Mania de hoje está começando.
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0: O Brasil vai decidir seu próximo presidente em um segundo turno. O senador Flávio Bolsonaro, do PL, e o presidente Lula, do PT, vão se enfrentar em 25 de outubro. A diferença entre os dois candidatos foi de cerca de 2 milhões e 500 mil votos. Flávio Bolsonaro sai na frente com 47% dos votos válidos no primeiro turno. O senador busca trazer sua família de volta à presidência da República. Flávio Bolsonaro venceu em todos os estados do Sudeste, Sul e Centro-Oeste. No Norte, venceu em Roraima, Rondônia, Tocantins e Acre. O candidato da oposição agradeceu seus eleitores e destacou que a votação demonstra que a população quer mudança.
1: Estou muito feliz de verdade com o resultado que nós vemos aqui agora. São quase 56 milhões de brasileiros e brasileiras que deram esse voto de confiança para mudança. A palavra é mudança. O Brasil não aguenta mais e eu estou muito satisfeito porque muitos institutos de pesquisa davam a gente atrás. Os nossos trackings davam a gente na frente, como aconteceu, com uma chance real de que nós tivéssemos uma vitória no primeiro turno. Foi por muito pouco, mas eu fiquei muito feliz com a quantidade de brasileiros que foram às ruas, foram às urnas, melhor dizendo, para se manifestarem e não se omitiram porque queriam essa mudança.
0: O presidente Lula registrou 45% dos votos válidos e terá que buscar uma virada para conseguir seu quarto mandato. Lula ficou na frente em todos os estados do Nordeste, além do Pará, Amapá e no Amazonas. Em coletiva, o atual presidente também agradeceu aos brasileiros que foram às urnas e afirmou que o segundo turno será uma oportunidade de comparar propostas.
2: Mas a gente tem o segundo turno e o segundo turno é a hora da prova dos nove. É a hora da gente mostrar a verdadeira fotografia do Brasil de hoje e o Brasil que a gente quer. Então, a partir de amanhã, a gente...
0: propostas.
2: Mas a gente tem o segundo turno e o segundo turno é a hora da prova dos nove. É a hora da gente mostrar a verdadeira fotografia.

Avante, que terminou com quase 3%, Renan Santos do Missão com 2% e Ronaldo Caiado do PSD também com 2%. Os demais candidatos não alcançaram 1% dos votos válidos. As abstenções chegaram a 21% do eleitorado. Brancos e nulos somados alcançaram quase 4% dos votos. Da Rádio Nacional em Brasília.

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0: Muito bom dia para você. Está começando o programa Supermanhã nesta segunda-feira, 5 de outubro de 2026. 8 horas, 17 minutos em Pedra. Bom dia para você que está em casa, no trabalho, num comércio, você internauta se ligando, se plugando através da internet. Sejam todos bem-vindos à nossa programação musical. O programa Supermanhã começa a partir de agora. Muito prazer, eu sou o JL Silva.
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3: Quando a gente quer muito uma pessoa, a gente se engana. A gente tenta encaixar o outro ser humano em posições que nunca foram dele. A gente clama ao universo por um sim em algo que já começou destinado a um não. A gente quer. E a gente bate o pé e faz pirraça feito criança para conseguir. Mas um dia a gente percebe que o amor tem que ser uma via de mão dupla. O amor tem que ser fácil. Tem que ser bom. Tem que ser complemento. Amor que é luta é ego. Amor que rebaixa é dor. E então a gente aprende que o amor que não é amor não encaixa. Não orna. Não serve. Ei, fique com alguém que não tenha conversa mole. Que não te enrole. Que não tenha meias palavras. Que não dê desculpas. Que não bote barreiras no que deveria ser fácil e simples. Ei, fique com alguém que saiba o que quer e que queira agora. Fique com alguém que te assuma. Que ande com orgulho ao seu lado. Que te apresente aos pais, aos amigos, ao chefe, ao faxineiro da firma. Que segure a sua mão ao andar na rua. Que não tenha medo de te olhar apaixonadamente na frente dos olhos. Fique com alguém que não se importe com os outros. Fique com alguém que não deixe existir zonas nebulosas. Que te dê mais certezas do que perguntas. Que te apresente soluções mesmo antes dos questionamentos aparecerem. Fique com alguém que te seja a solução dos problemas e não a causa. Fique com alguém que não tenha traumas. Que não tenha assuntos mal resolvidos. Que saiba que para ser feliz tem que deixar o passado passar. Fique com alguém que só tenha interesse no futuro e que queira esse futuro com você. Fique com alguém que te faça sorrir. Que te mostre que a vida pode ser leve mesmo em momentos duros. Que seja o seu refúgio em dias caóticos. Fique com alguém que quando te abraça, o resto do mundo não importa mais. Fique com alguém que te transborde, que te faça sentir que você vai explodir de tanto amor, que te faça sentir a pessoa mais especial do universo. Fique com alguém que te dê sentido a todos os clichês apaixonados. Fique com alguém que faça planos, que veja um futuro ao seu lado, que te carregue para onde for. Que planeje com você um casamento na praia, uma casa no campo e um labrador no quintal. Fique com alguém que, apesar de saber que consegue viver sem você, escolhe viver com você. Fique com alguém que cujas palavras complementam suas ações. Fique com alguém que te admire, que te impulsiona para frente, que te apoie quando ninguém mais acreditar em você. Que te ajude a transformar os seus sonhos em realidade. Fique com alguém que acredite que você é capaz de tudo aquilo que queira. Fique com alguém que você não precise convencer de que você vale a pena. Que não tenha dúvidas. Ei, fique com alguém que te olhe da cabeça aos pés e saiba sem hesitar que é você e só você. Fique com alguém que te faça olhar para trás e agradecer por não ter dado certo com ninguém antes. Fique com alguém que faça não existir mais ninguém depois. Fique com esse alguém. Reflita nisso.

de eleições movimentou não só os eleitores, mas também o mundo das celebridades. Diversos nomes conhecidos do público fizeram questão de exercer seu direito ao voto no primeiro turno das eleições 2026, que acontece hoje em todo o Brasil. As redes sociais e os portais de notícias foram inundados com fotos e vídeos dos famosos nas sessões eleitorais. De atores a apresentadores, a lista de celebridades que compareceram às urnas é extensa, mostrando que a cidadania está em alta entre os artistas. Muitos aproveitaram o momento para incentivar seus seguidores a participarem do pleito, reforçando a importância da escolha dos representantes para o futuro do país. Sim.

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0: Pesquisadores anunciaram avanços significativos em uma nova geração de inteligência artificial, com potencial para revolucionar diversos setores, desde a medicina até a indústria automotiva. A tecnologia promete maior capacidade de aprendizado e interação. Especialistas destacam que, embora as inovações tragam grandes oportunidades, também levantam debates importantes sobre ética, segurança e o impacto no mercado de trabalho. O desenvolvimento responsável da IA é um dos principais desafios para os próximos anos.
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1: A exposição à luz solar, logo nos primeiros minutos após acordar, é um dos gatilhos biológicos mais poderosos para a saúde do organismo. Segundo diretrizes do Instituto Nacional de Ciências Médicas Gerais dos Estados Unidos, a luz natural matinal regula o relógio biológico central, conhecido como ritmo circadiano. Ao atingir a retina, a luz envia um sinal direto ao cérebro para interromper a produção de melatonina e estimular a liberação de cortisol saudável, garantindo energia imediata. Além disso, esse hábito simples programa o corpo para produzir o hormônio do sono no horário correto durante a noite. Especialistas recomendam passar de 10 a 15 minutos ao ar livre pela manhã, sem óculos escuros, para alinhar o metabolismo, melhorar a disposição diária e fortalecer a imunidade. Pequenos contatos com a natureza transformam totalmente seu dia. 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Pequenos cuidados, grandes mudanças.
0: Você ouviu? 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

E por falar em famosos votando, o que não faltou foi estilo nos locais de votação. Glória Pires, Fátima Bernardes e uma série de outras celebridades chamaram a atenção com seus looks escolhidos para o dia de exercer a cidadania. Teve quem apostou no básico e confortável e teve quem aproveitou para mandar um recado através da roupa. Fátima Bernardes, por exemplo, transmitiu uma mensagem de esperança em sua camiseta com a frase "Atrai coisa boa", enquanto outros artistas optaram por produções que demonstravam suas preferências políticas. Os looks dos famosos nas urnas viraram um verdadeiro desfile de moda e posicionamento. Sim.

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2: Uma operação conjunta entre a Polícia Federal e a Receita Federal desarticulou um grande esquema de contrabando que atuava na fronteira do Brasil com países vizinhos. A ação resultou em diversas prisões e na apreensão de grande quantidade de mercadorias ilegais. As investigações apontam para a complexidade da rede criminosa, que movimentava milhões de reais. As autoridades reforçam o compromisso no combate a crimes transnacionais e na proteção das fronteiras brasileiras.

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E por falar em famosos votando, o que não faltou foi estilo nos locais de votação. Glória Pires, Fátima Bernardes e uma série de outras celebridades chamaram a atenção com seus looks escolhidos para o dia de exercer a cidadania. Teve quem apostou no básico e confortável e teve quem aproveitou para mandar um recado através da roupa. Fátima Bernardes, por exemplo, transmitiu uma mensagem de esperança em sua camiseta com a frase "Atrai coisa boa", enquanto outros artistas optaram por produções que demonstravam suas preferências políticas. Os looks dos famosos nas urnas viraram um verdadeiro desfile de moda e posicionamento. Sim!

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meus amigos, bom dia. Estamos começando o programa Temas Nordestino pela nossa querida Rádio Pedra FM 98.7, a mais ouvida. É, e quero mandar um abraço a você que está com o rádio ligado pelo sítio Fazendas e Povoado. Um abraço a todos vocês e muito obrigado pela audiência. É, também pelo Facebook eu quero agradecer ao Denildo do Carmo, está chegando por aqui. Um abraço ao Denildo do Carmo em Água Branca, na Paraíba. Muito obrigado, minha querida amiga. Um abraço para você e toda a sua família. Hoje é 5, né? Hoje é 5 de outubro de 2026. Vamos com o primeiro programa da semana. Hoje, segunda-feira, vamos levar para você o melhor do repente nordestino, cantado ao som da viola pelos nossos bons repentistas. Vamos trazer a primeira dupla de hoje, fazendo a abertura do nosso programa. Vem aí, vamos com o primeiro programa da semana. Hoje, segunda-feira, vamos levar para você o melhor do repente nordestino, cantado ao som da viola pelos nossos bons repentistas.

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Muito bem, acabamos de ouvir aí a dupla de Antônio, né? A dupla de Antônio, cearense, Antônio Eridan Pedrosa, de Itauá, no Ceará, aí com o Antônio Torquato, é o fabricante de viola de primeira qualidade aí no Ceará, viu? É um abraço ao poeta Antônio Eridan Pedrosa, que tá aí na nossa live, já chegou também, quando eu fui... Nós vamos tocando a faixa dele, ele foi chegando. Ouvi a voz dele, essa voz bonita aí do Antônio Eridan Pedrosa. Um abraço, meu poeta. Muito obrigado por estar nos acompanhando nesse momento. E eu quero. A semana passada, né? Eu estava um pouco nervoso, né? Na segunda-feira, eu estava com 8 dias, devido à cantoria, né? Que eu convidei um pessoal no foro. Mas eu quero. Eu tava só. Falei alguma coisa, não citei nome de ninguém, né? Mas eu quero pedir desculpa a vocês, viu? Que não foi a cantoria, eu não foi a minha intenção maltratar ninguém, viu? E não maltratei não, só fiz falar poucas coisas. Eu quero pedir desculpa a vocês que não foi, vocês são ouvintes desse programa, um abraço a todos vocês, viu? Às vezes a pessoa não vai porque acontece alguma coisa, né? E também às vezes não tem o transporte para ir, né? O pessoal não é vizinho, né? Quando é vizinho, vai a pé, né? Mas quando é um pouco distante, tem que ir de carro, de moto. Às vezes não tem, né? Vocês aí, se vocês acharem que eu falei com vocês, viu? Vocês porque não foram, vocês desculpa aí, viu? Desculpa mesmo, de coração mesmo. E nós vamos prosseguindo, né? Vamos ouvir mais cantoria, o poeta Antônio Eridan Pedrosa. Obrigado, poeta Geraldo Pereira. Muito bem, Antônio Eridan Pedrosa. Obrigado a você também por estar chegando, viu? Marco Vinícius, alô Marco Vinícius, bom dia Marco Vinícius, aí chegando agora para nos acompanhar nesse momento e ouvir o melhor da cantoria nordestina que está aqui nesse programa. Primeiro quero mandar um abraço aqui ao poeta Massimino Bezerra, aí em Venturosa, alô Massimino Bezerra, também o Nezinho Bezerra, bom dia Nezinho, bom dia Geraldo Bezerra, Camilo lá no Campo Grande de Venturosa, meu amigo Zé Nilo no sítio Ouro Branco de Venturosa, bom dia, um abraço, Lenira e toda a família, Lenilda no Rio dos Bois, alô sítio Rio dos Bois, bom dia Lenilda, Zezinho Batu, um abraço para você meu amigo e toda a sua família, muito obrigado por sempre estar nos acompanhando. Quero mandar um bom dia aqui ao Gilvan na Casa do Som. Gilvan na Casa do Som. Tá nos ouvindo? É o homem que faz rádio, viu? Ele faz rádio bom. Quando ele não faz, ele quebra, ele joga no mato. É isso aí. Joga no lixo. Muito bem. E também é o meu amigo Ademir Paz, bom dia, meu amigo Ademir Paz, Dona Maria, bom dia, Ana Cristina e Didi, bom dia, um abraço para vocês todos aí, que sempre estão nos acompanhando todos os dias. Deixa eu ver, vamos com mais cantoria, né? É o Tico lá no bairro do Prateado, e Maria. Ô Tico, quando terminar o programa, quando eu sair, eu vou passar aí, viu? Vou passar aí na tua residência, viu? Não é para almoçar não, viu? Para eu te carregar lá pro sítio, viu? Chega lá no sítio, eu solto ele, ele vem de pé. E o Guilil e Neuza, aí no bairro de Prateado, Guilil e Neuza, Neuza e Guilil, Gilda, bom dia, Gilda, também no bairro de Prateado, bom dia, Zefinha, no sítio Olho d'Água, a Zefinha, esposa do Josa, muito bem, um abraço. Maria Josefa, bom dia, Maria Josefa, um abraço para você que está nos acompanhando, vem chegando agora, também a Rita Bezerra, alô, Rita Bezerra, um abraço para você e toda a família, muito obrigado por estar chegando aí no programa Temas Nordestino pelo Facebook. Vamos trazer aí uma bonita canção, é um bilhete a meu amor, vai para todos vocês, essa canção vai ser com o Severino Feitosa cantando, para esse povo que estão nos acompanhando no Facebook, para você que está em casa com o rádio ligado, a canção vai para todos vocês, viu? Meu poeta Severino Soares, em Glória do Goitá, bom dia, dona Severina Santana, um abraço para vocês aí, viu? Meu poeta Severino Soares Silva, essa canção vai para Maria Josefa, vai para Rita Bezerra, para esse povo todo que estão nos acompanhando, ao Denildo do Carmo e toda a família, para vocês, viu? Que gosta do melhor da nossa cultura, a canção é Um Bilhete é Meu Amor. Canta Severino Feitosa. Vamos ouvir.

Muito bem, aí foi a canção Bilhete é Meu Amor, essa canção aí com o Severino Feitosa, para esse povo que gosta da canção do poeta nordestino. Muito bem, eu quero mandar um bom dia daqui, um abraço ao meu amigo pintor, ou pintor aí no sítio Verdejé, pintor e o Zinho, também a família do pintor, né, que lá sempre nos acompanha. Bom dia para todos vocês. O meu amigo Antônio no sítio Pedra d'Água, o Antônio na Pedra d'Água, bom dia, um abraço. Também o seu Zé Regino, Dona Maria Noro, bom dia para vocês. Para Ailda, Erasma, Alvina, Rogério, Creiton, Kaique, Rian e Aline, bom dia. Silene, Afonso, Suelaine, Givaldo, Nildo do Casarão, bom dia para vocês aí, um abraço, muito obrigado. Você está com o rádio ligado, ouvindo o nosso programa. O meu amigo Uriel aí no sítio Vito, bom dia para você e toda a família. Muito obrigado, meu amigo. Uriel, que é pré-candidato a vereador, daqui a 2 anos, viu? Tá longe, mas ele já tá se preparando, muito bem. Severina Pereira no sítio do meio, seu filho Zé, bom dia pra você e bom dia pra seu esposo também, viu, Severina? Toda a sua família aí no sítio do meio, um abraço. O meu amigo Félix Vieira e o Soste, né? Meu amigo Soste, Dona Zuleide do Bar, bom dia pra vocês aí no sítio Barraca, um abraço. Jandira Camelo no sítio Capoeira de Dentro, Jandira nunca mais entrou na live, né? Aparecida Tenório Alves, bom dia, minha querida amiga, um abraço pra você, pra o Zé e o Elinho, um abraço pra todos vocês aí que sempre nos acompanham, um abraço de verdade, viu? O meu primo José Bezerra, ali na Veneza, ele tá nos acompanhando, bom dia, José Bezerra, é o cara do bigode branco, né? É o homem do bigode branco, o bigode dele parece com as asas da andorinha, é bem grandão o bigode dele, né? Muito bem. Qual é a parte, Josinaldo? Qual é a parte que vamos tocar aí que ainda ninguém anunciou, não vem? Procura aí uma faixa boa aí, deixa eu ver por aqui. Bota aí 300 quilômetros de amor. Eu gosto dessa canção e essa canção eu quero oferecer a todo mundo que estão nos acompanhando pelo Facebook. A Dona Maria Aparecida, minha senhora, tá chegando aí. A Dona Maria Aparecida. Pra semana ela tá completando o ano, viu? Pra semana ela tá completando. Falta 5 dias pra ela completar ano, tá? Já completando, ficando mais velha, né? Mas é de pouquinho a pouquinho, né? Que não é ficando velha de uma vez, né? É de bem de pouquinho, né? Muito bem. Nós vamos aí com a canção 300 quilômetros de amor. Eu gosto muito dessa canção e essa canção vai para todos vocês que estão nos acompanhando nesse momento. Tá vendo, Aparecida Tenório Alves? Essa canção é muito boa, viu? Vai para vocês também. Aldenilda do Carmo em Água Branca vai para vocês. Joana Nunes. Alô, Joana Nunes. Essa canção vai para vocês também. Um abraço, minha querida amiga. Muito obrigado por sempre estar nos acompanhando. Eu quero oferecer também a Edjane Alves, não apareceu ainda, aí em Vitória de Santo Antão. A Maria Medeiro, vai para elas essa bonita canção, não chegará ainda, mas eu vou deixar o oferecimento para elas também. Essa canção boa, né? Né, Joana Nunes? Joana Nunes tá dizendo bom dia, poeta Geraldo Pereira, um forte abraço. E bom dia, Joana Nunes, em Icó, no Ceará, um forte abraço também para você. Muito obrigado, viu? Vamos aí com a canção 300 quilômetros de amor, é Paulo do Iguatu, não é? Então manda Paulo do Iguatu cantar para esse povo bom. Vamos ouvir.

0: Muito bem, essa canção é boa. Tá vendo, Joana Nunes? Canção boa. É, Joana Nunes, não sei se ela é irmã do... ou prima, né? Do poeta José Nunes. Alô, meu poeta José Nunes, um abraço. José Nunes é, é pernambucano, viu, Joana Nunes? E Joana Nunes é cearense, né? É da cidade de Icó. É, a cidade de Icó, tem um poeta aqui, viu, Joana Nunes, que ele é daí, viu, da sua cidade. É o poeta Damião Cavalcante. Ele mora aqui no Pernambuco, em Garanhuns, na cidade de Garanhuns. Cidade até grande, a cidade é muito, muito bonita, viu? É, ele é de Icó, é conterrâneo de Joana Nunes, né? Muito bem, é o poeta José Nunes, também é um pernambucano, um abraço, meu poeta. É, deixa um abraço aí também para o poeta Edmilson Pessoa, né? É a dupla, é o José Nunes e Edmilson Pessoa. Um abraço, muito obrigado por vocês sempre estar nos acompanhando. E nós vamos trazer os apoios culturais, viu? Vamos trazer os apoios, daqui a pouquinho vem mais cantoria para você.
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0: 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Muito bem, aí nós vamos prosseguindo, mandar um abraço aqui a Ana Lúcia. Alô, Ana Lúcia, em São José do Egito, nos acompanhando. Bom dia, Ana Lúcia. É, um abraço para você e toda a sua família aí nos acompanhando nesse momento, viu? É, meu amigo Gentil Oliveira. Bom dia, Gentil Oliveira. Um abraço para você e toda a sua família. Muito obrigado. Vou também estar nos acompanhando nesse momento. É, quero mandar aqui um abraço ao pessoal que nos acompanha aqui na região inteira. O Francisco Belo é, sabe aonde? É lá no sítio Gia. E a Gel, a dona Gel, é, dona Gel é a esposa dele, né? Gel, mas não é aquele gel que a gente passa em cabelo, não, viu? É dona Gel. É, agora a Gel, não sei como é o nome dela, mas ela tem um nome certo, não é isso? É o Francisco, é o Francisco Belo, né? O homem da barba comprida, viu? A barba dele dá 2,5 palmos. É? Ele tem a barba grande, viu? É, a dona Gel faz trança na barba dele. Quando ele cirma, ela vai, amarra a barba dele em um arame e deixa pendurado. Ixi, coisa boa. Toma, Francisco. E aí nós vamos prosseguindo, né? Vamos com mais cantoria. Qual é a parte que ninguém escolheu ainda, não? Foi, Josinaldo? Após eu botar aí, assim que meia aí com o Marcelino Bezerra e o Adailton Oliveira. Adailton Oliveira e Marcelino Bezerra vão cantar agora no nosso programa, essa faixa que tem o título às 5:30. Ana Lúcia, você nunca pediu nenhuma canção. Peça agora hoje sua canção, viu? Peça sua canção, que depois dessa faixa nós vamos tocar a sua canção que você pedir. Ela nunca pediu canção, não, mas hoje ela vai pedir, com certeza. É isso aí. Vamos aí com Marcelino Bezerra e Adailton Oliveira cantando uma bonita faixa que tem o título às 5:30. São 11:31.

Muito bem, aí foi Marcelino Bezerra e Adailton Oliveira, poeta de São José do Egito. Adailton Oliveira, viu? É, Ana Lúcia, ela é de São José do Egito, o Adailton Oliveira, e canta muito bem. Edilene Alencar, bom dia, minha querida amiga, um abraço para você, muito obrigado por você estar nos acompanhando. É, vamos tocar aí a canção que Ana Lúcia pediu, as duas, viu, Ana Lúcia? Eu vou tocar as duas, viu? É, seu pedido é uma ordem, ixi Maria, é uma ordem, viu? O pedido de qualquer um de vocês aí estão aí na live, é uma ordem, viu? É, então vamos atender a nossa querida amiga, é descobrir que sou mais eu, né? Com o poeta, é, o Paulo de Iguatu, vai cantar para a nossa querida amiga, é, Ana Lúcia, e depois o Amigo da Onça, viu, Ana Lúcia? Você vai ouvir as duas, viu? E todo mundo vai ouvir junto, não é isso? Ah, e vamos aí com a canção, é, que pediu Ana Lúcia, é, descobri que sou mais eu, com Paulo de Iguatu, e depois é, vem o Amigo da Onça, não é isso? Vamos ouvir aí o Paulo de Iguatu cantando para Ana Lúcia e para todos que estão na live e para todos vocês que estão com o rádio ligado ouvindo o programa Temas Nordestinos. Vamos ouvir, canta Paulo de Iguatu.

Muito bem, descobri que sou mais eu aí com o Paulo do Iguatu aí, atendendo a Ana Lúcia. E vamos atender ela de novo, viu? É, com o amigo da onça, Ismari. Essa é de coisa boa, né? É, o poeta Antônio Vilmar, bom dia, um abraço pra você, muito obrigado por você estar nos acompanhando nesse momento. Antônio Vilmar, gente boa, essa turma de gente bacana aí que nos acompanha no Facebook e esse pessoal todo aqui da região que sempre escuta através da Rádio Pedra FM. O poeta Manuel Francisco, no povoado de Brejo Velho, no município de Paramatama, bom dia meu poeta, bom dia Dona Ângela, a esposa dele e o filho dele, Miguel, um abraço, meu poeta Manuel Francisco nos acompanhando todos os dias com o rádio ligado. É distante daqui pra lá, mas a rádio chega lá, viu? É, com certeza. Dizendo por aqui. É, bom dia, meu poeta. Um abraço pra você e todos que estão na escuta. Muito obrigado, meu poeta Antônio Vilmar, aí nos acompanhando sempre. É, aí, o poeta que é amigo um do outro, não é, poeta? Temos que ser forte, todo junto, não é isso? É, tudo junto aí fica mais forte, né? Fico de mão dada, isso Maria, fica tudo forte. É isso aí, viu, meu poeta? Um abraço pra você. É, todos poetas são irmão um do outro, né? É, eu ia falar aqui. Dejaí Torote, nosso amigo Torote, filho de o Antônio de Amara, né? E a Laide, aí no, meus vizinhos. Um abraço, meu amigo Torote, pra você, sua esposa. A esposa dele é, por aqui, me engano, Arlete, né? Arlete, bom dia pra vocês, um abraço seu filho também aí, nos acompanhando através do Facebook. Severina Pereira, no sítio do meio, no município de Buíque, bom dia mais uma vez pra vocês, Severina Pereira, um abraço. Vamos trazer mais uma vez aí a canção de Ana Lúcia. Ana Lúcia pediu também o Amigo da Onça, então vamos ouvir aí com o poeta Afonso Pequeno cantando para esse povo todo que estão nos acompanhando. Vamos ouvir.

0: Muito bem, o amigo da onça. Essa é amigo de Ana Lúcia, não. Ele é amigo da onça, não é Ana Lúcia. Muito bem. É, a canção é bonita, viu? Essa canção é boa, gostei, viu? É, e eu gosto de atender o ouvinte, o pessoal, né? Auxiliador da Bezerra, no centro de Cachoeira, no município de Pesqueira. Bom dia, minha amiga. Um abraço para você e toda a família. Auxiliadora Bezerra. Um abraço a toda a família Bezerra aí, no sítio Cachoeira, no município de Pesqueira. Doralice Francisco de Lima vem chegando, minha querida amiga. Nunca mais ela chegou, ela veio, né? Mas hoje ela chegou e chegou muito bem. Seja bem-vinda, viu? Doralice Francisco de Lima, um abraço para você, minha querida amiga. Muito obrigado. É, e nós vamos com os apoios, né? Depois dos apoios, nós vamos trazer uma bonita canção aí para Severina Pereira e para seu filho Zé. Ela gosta muito dessa daí. Ela já pediu uma vez e vou mandar de novo para ela. Também mandar para o meu amigo Wilson Carié, lá no sítio Mororó, também nos acompanhando. Para o Pedro Diniz, no sítio Mandu, e o Josa e Nissinha. Daqui para pouco. Vamos com os apoios, né?
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1: 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Muito bem, ainda vamos prosseguindo, mandar um abraço ao poeta Vanildo Jerônimo, em Carnaíba. Alô, meu poeta Vanildo Jerônimo, bom dia, um abraço para você, muito obrigado, poeta, por estar nos acompanhando nesse momento. Muito bem, deixa eu ver por aqui, o poeta Antônio Vilmar tá pro Lino, eu tô pro aqui, ele tá mandando um abraço para Ana Lúcia, que está pro Li, viu? O Denildo do Carmo tá pro Li e nós estamos pro Ki. Muito bem. Vamos tocar agora a canção que eu quero mandar para a Severina Pereira e seu filho Zé, lá no sítio do meio, para o meu amigo Wilson Carié, para o meu amigo Ademi Paz e para todo mundo, para o pintor, para o Zinho também, esse povo que sempre nos acompanha, para o Tico aí no bairro do Prateado, viu? Vai para Tico, viu? É Maria que manda o Tico fazer as coisas e ele não quer ir fazer. Vai para Guilherme também, né? Nilza manda ele fazer as coisa e ele não quer fazer, que ele é muito, sou muito preguiçoso. Então vai aí, o velho preguiçoso, vamos ouvir.

0: Muito bem, é o velho preguiçoso, é o Tico e Guilio, né? Lá no, a Maria manda o Tico fazer as coisas e ele fica conversando assim, né? Inventa tanta coisa para não fazer o que ela manda. Mas se é Guilio, viu? É, Neuza manda ele fazer as coisas e ele fica inventando muita coisa só para não ir, né? É que ela dizer que hoje, por hoje é só, né? Já estamos chegando ao final do nosso programa. Fica aqui um abraço para você que esteve com o rádio ligado, ouvindo pelo sítio, nas fazendas, nos povoados. Um abraço para todos vocês e muito obrigado pela audiência. E agradecer a você que nos acompanhou através do Facebook. Um abraço. Ana Lúcia, muito obrigado. Um abraço e amanhã nós estamos juntos de novo. Um abraço e até amanhã, se Deus quiser.
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2: Está começando mais um programa, Amado Batista. Bom dia, boa tarde, boa noite aos meus ouvintes queridos de todo o Brasil. É uma festa esse programa aqui, porque nós fazemos todo o possível para que a nossa alegria chegue aos quatro cantos do mundo, né? Gente aqui no Brasil, fora do nosso país, pessoal que gosta de ouvir o Edelson Moura, gosta das músicas do Amado Batista, tem gente em todo lugar, viu? O ouvinte é o que não falta para esse programa, graças a Deus. Vamos começar desejando boa sorte, paz, amor na vida de cada um de nós. E meus colegas aqui são, como é que se fala, os meus pompilhos, Charles Help e Franklin Russo, também já estão preparados para comigo chegarmos nos mais distantes lugares do mundo. Para começar, nós vamos tocar Eu Acho Que Sim.

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2: Tá aqui meu amigo Luiz Antônio, mais uma vez, fala aí Luiz.
3: Bom dia, meu amigo Edelson Moura.
2: Bom dia, bom
3: tá
2: dia.
3: Tá passando aí na Rádio Estúdio Brasil. Amado Batista especial.
2: Certo.
3: Eu gostaria de ouvir o modão Amado Batista reclamando sua ausência.
2: Certo, amigo.
3: Essa eu quero dedicar pro meu amigo, o vereador Zé Barreira.
2: Sim.
3: Lá no seu restaurante, lá em Orilândia.
2: Certo.
3: Vereador Zé Barreira, dona Ivonete. Sempre na sintonia, eu venho da programação.
2: Muito.
3: É, também São Faria do Xingu, meu compadre Regis.
2: Sim.
3: Marcelo Brasil, meu vizinho Samuelzinho.
2: Certo.
3: Lá em Atlanta, Estados Unidos, meu irmão Valdeir. Sempre na sintonia.
2: Uhum.
3: Lá na Taboca, meu amigo Rizomar Marinheiro, ouvindo a programação.
2: Que bacana.
3: É isso aí, tá na Estúdio Brasil.
2: Tá legal.
3: É, Amado Batista, tá bom demais.
2: Tá
3: Luiz
2: bom demais.
3: Antônio, Tucumã no Pará. Bom dia.
2: Bom dia, boa tarde, boa noite, Luiz Antônio, nosso querido ouvinte lá de Tucumã, ele que também nos ajuda muito distribuindo nosso aplicativo para o mundo inteiro, reclamando sua ausência. Toque aí, Franklin Russo.

0: Nós vamos continuando por aqui, meus queridos amigos, com o programa líder de audiência. Aqui é o programa Amado Batista. Alô?
1: Oi, Adelson Moura. Bom dia. Eu moro aqui em Barra do Cota, certo, no estado do Maranhão.
0: Muito bem.
1: Eu peço que você role uma música pra mim, do Amado Batista.
0: Certo.
1: Folha Seca.
0: Opa, muito bem. Vamos lá, vamos tocar para ele e para todos de Barra do Corda, Folha Seca.

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As ideias são como as árvores. Algumas árvores são belas, fortes, duradouras, e outras feias, secas, podres. Umas dão magníficas flores, abundante sombra e deliciosos frutos. Outras para nada servem, nem mesmo para lenha. As ideias também. Umas são generosas, calmas, produtivas, nobres. Outras são maldosas, violentas, improdutivas, rasteiras. Umas são úteis e outras inúteis. Abandone as imprestáveis. As árvores se beneficiam com a chuva e a luz solar, e as ideias com os bons sentimentos e a fé em Deus. Já dizia o velho deitado, esta é a nossa mensagem de hoje para você. E agora vamos trazer mais uma, Quero Namorar.

0: meus amigos, aqui não para. As mensagens vão chegando pro Edelson Moura de todos os cantos do mundo. Legal demais. Alô?
1: Bom dia, Edelson Moura, tudo bem com você?
0: Opa, bom
1: aqui
0: dia.
1: Aqui é a Maria Sônia do Olho d'Água.
0: Ô, Maria Sônia.
1: Município Oliveira dos Brezinhos.
0: Estamos aqui, amiga.
1: Gostaria que você passasse uma música com o Amado Batista.
0: Claro.
1: Chocolate com pimenta.
0: Ofereço
1: para toda a minha família e para todos gostarem da música. E tenha um bom dia.
0: Bom trabalho pra você também. Tô rindo aqui. Essa mistura de chocolate com pimenta, meu Deus, será que presta? Eu nunca comi, gente. Chocolate com pimenta. Toque aí, Franklin Russo.

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1: Aqui neste horário é só música do Amado Batista, minha gente. É só sucesso e, como sempre, as músicas que o povo gosta de ouvir.
2: Oi, Anderson Moura, tudo bom?
1: Oi, amiga, tudo bem?
2: Sou o Anuso de Araújo, da cidade, ela é de Mãe Interior, na Roça.
1: Certo.
2: Assista a rádio, até 7.9, Cristal FM.
1: Certo.
2: Passar a música de Amado Batista,
1: é.
2: Nossa Senhora Aparecida.
1: Muito
2: bem. Quero oferecer para minha prima Ana Maria.
1: Sim.
2: Maria de Miro.
1: Sim.
2: Ivone do Axareia.
1: É.
2: Cátia, Carol, Milena, Dona Zenita, Yara.
1: É.
2: Natália, Nedina, Alaíde, Lica, Rosália, Anitta, Bia Zelina, Edson Luiz, locutor da rádio, João Filho, Cristina Santana, Pão Fernandes, Esmeralda Beira Rio, Seu Rosa, Taz Oliveira, Joelista Saída do Riacho Frio, Licinha do Pintado, Ana Maria de Palmeira, Ismária de Prejinhos, e pra você. Obrigada, pessoa, um ótimo trabalho.
1: Obrigado também, minha amiga, pela sua participação. E nós vamos tocando aqui para a Vanusa e todos de Oliveira dos Brejinhos. Nossa Senhora Aparecida.

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0: Alô, vamos falar com o povo.
1: Bom dia, boa tarde, boa noite, Edelson Moura.
0: Bom
1: sou
0: dia.
1: Luciene.
0: Boa tarde, boa noite.
1: De Livramento na Paraíba.
0: Ô, Luciene.
1: Pela 104 de Cacimbas, Paraíba.
0: Certo.
1: Amigo. Gostaria de ouvir uma música de Amado Batista.
0: Pois não.
1: Borboleta Azul, para certo. Oferecer a minha mãe Lourdes, meu pai Luiz e meus três filhos, Diego, Lohane e Luísa.
0: Muito bem.
1: Não perca seu programa, meu amigo.
0: Olha.
1: Todos os dias.
0: Que
1: aqui
0: beleza.
1: Passa de uma hora às duas da tarde.
0: Que bom, que bom. Tomara que brevemente esta emissora também possa apresentar o programa Ligação Nacional com Edelson Moura, que é muito ouvido também, bastante escutado, não é? Vamos lá, tocando para ela, Borboleta Azul.

0: tudo.
1: E agora, meus amigos, eu vou atender ao nosso ouvinte Romário. Ele que é lá da Fazenda Lagoa de Eugênio, no município de Matina, no estado da Bahia. Eu gostaria de ouvir a música do Amado Batista, Seresteiro das Noites. É somente para curtir. Valeu, Romário. Obrigado aí pela mensagem. E ouça aqui no programa do Amado Batista, Seresteiro das Noites.

0: E agora, minha gente, meus queridos ouvintes, vamos ouvir a nossa querida amiga Lourdes. Ela está aqui para falar comigo.
1: Oi, Adelson Moura.
0: Oi, Lourdes.
1: Sou eu, a Maria de Lourdes.
0: Fala, amiga.
1: Aqui de Aripuanã, Mato Grosso.
0: Moura. E agora, minha gente, meus queridos ouvintes, vamos ouvir a nossa querida amiga Lourdes. Ela está aqui para falar comigo.
1: Oi, Adelson Moura.
0: Oi, Lourdes.
1: Sou eu.

0: Sei.
1: Mas amanhã quero ouvi-la você falar o meu nome.
0: Certo.
1: Sou aqui de Mato Grosso.
0: Muito
1: do
0: bem.
1: Norte. Aripuanã.
0: Aripuanã, que coisa boa. Vamos tocar pra ela então, oferecendo aqui, que ela não falou o nome da música, não. Falou qual a música que ela gosta. Mas eu vou tocar uma bonitona. Agora ou nunca mais.

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voltamos, meus amigos, com o programa do Amado Batista. 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E agora, mais uma do Amado Batista. Estou te esperando.

0: Vamos lá, minha gente. Ainda dá tempo, Franklin Russo, de chamar mais uma pessoa? Então vamos lá, vamos chamar mais um ouvinte.
1: E aí, Deus Moura, rapaz. Ui. A gente acompanha desde o primeiro programa da Rádio Nacional da Amazônia.
0: Nossa.
1: O Galego da Borracharia, no bairro Baixinho, em Caxias, Maranhão.
0: Ô, Galego.
1: Eu quero ouvir, Estrela de Missão e Comando Batista.
0: Certo.
1: Feliz para todos os ouvintes do seu programa.
0: Bacana.
1: Te ouço aqui pela Rádio Cici Braga, Paraíso FM, de Caxias, Maranhão. Bom dia.
0: Bom dia, boa tarde, boa noite. Vamos lá, minha gente. Vamos estourar a audiência na cidade de Caxias agora, tocando para ele Estrela dos Meus Sonhos.

Bragalho, Edelson Moura. Mas antes, aqui está o nosso WhatsApp para você participar do programa, mandar a sua mensagem aqui para mim. É no 61999369557. 61999369557. Vou cantar agora Um Certo Amor. Canta Edelson Moura.

0: Meus amigos queridos, muito obrigado pela audiência no programa de hoje. Obrigado mesmo a todos vocês, todas as pessoas que estiveram comigo até agora, ouvindo esse programa. Até o nosso novo encontro, se Deus quiser, por aqui. Tá ok? Fiquem com Deus e até lá!
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0: É agora que a porca torce o rabo. Olá, meus ouvintes queridos, tudo bem? Graças a Deus, estamos aqui, eu e toda a turma, para comandarmos mais um programa Ligação Nacional para vocês. Este programa é assim, é tudo, né? Participação, é notícia, é informação, e é uma revista. Eu chamo o programa Ligação Nacional de uma revista alegre, uma revista que leva alegria para as casas, para as pessoas, para aqueles ouvintes que nos acompanham há tantos e tantos anos. Vamos começar, Franklin Russo, trazendo a primeiríssima de hoje.
9: Muito obrigado.
10: Essa, essa marcou gerações. Quem sabe solta a voz, canta com a gente assim, ó.

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1: Se você quer realmente conquistar a si mesmo e ver até onde os seus valores o levam, erga os pensamentos, arranque-os do terra a terra. Veja com confiança que pode, de fato, fazer tudo com mais perfeição. Ter paciência quando os outros a perdem. Exercer os seus direitos de cidadão do universo. Conquistar a paz interior com os próprios recursos. Elaborar planos e executá-los satisfatoriamente. Abrir o coração a Deus em completa entrega, declarando-se amplamente satisfeito com a vida. Não se encolha. Quem proclama de coração a vontade de ir ao máximo que pode, recebe do universo as energias de que precisa.
2: Uma das mais lindas que eu já escrevi.

0: atender agora minha amiga Socorro Lima. Ela que acompanha o nosso trabalho, escuta os nossos programas, está procurando o irmão dela, que está desaparecido. Vamos ajudar a encontrar o irmão da Socorro.
1: Bom dia, boa tarde, boa noite,
0: Socorro.
1: Aqui é a Socorro, Socorrinha de Luzilândia.
0: Muito bem.
1: Aquela do irmão desaparecido, Manuel Ferreira Lima, filho de Luísa Ferreira Lima, de Raimundo Nanado de Souza, tudo falecido. Eu sou ouvinte dessa rádio há muitos anos. Adelson Moura, sou meu prazer ele conhecer.
0: Nossa.
1: Eu admiro muito você, admiro sua voz,
0: obrigado,
1: admiro
0: muito
1: todos. Adelson Moura, pense numa ouvinte. É porque custa atender a gente. Eu sou
0: Sim.
1: de Luzilândia, FM Luzilândia.
0: Sim.
1: Eu ouço o programa de Amado Batista toda uma hora da tarde. E à tarde, né? Porque você é um excelente locutor. Que Deus abençoe sua família, tudo de bom. Não pode demorar muito, não. Fica cumprido. Um abraço.
0: Sim.
1: Vê dá um jeito de achar meu irmão.
0: Anuncie.
1: Oh, meu Deus, meu sonho é ver meu irmão de morrer. Eu vou fazer 60 anos no dia 5 de outubro, Adelson
0: Moura. Nossa, amiga, vamos aí. Sua mensagem foi dada. O Brasil inteiro ouviu sua voz, ouviu seu apelo, ouviu sua mensagem. Que Deus ajude que ele apareça. Se por acaso ele estiver me ouvindo em qualquer lugar, ele vai entrar em contato com a gente aqui na Rádio Estúdio Brasil. Um abraço, Socorro, boa sorte.

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3: Está chegando um momento muito importante da nossa vida, da vida do Brasil, de todos os brasileiros. É o momento da eleição, o momento que teremos a oportunidade de escolher os nossos candidatos preferidos. Cada um tem uma pessoa, né? Tem um candidato preferido, um deputado federal que acredita, cada um tem um desejo de colocar alguém na presidência da República. Muitas e muitas pessoas estão aí já escolhendo seus candidatos. Isso é muito bom. Eu gosto muito deste período eleitoral, porque é a oportunidade que todo brasileiro tem de consertar o que não gosta. Aqueles que estão gostando vão votar nos candidatos que eventualmente é do agrado dele. Então é por aí. Eleição é exatamente isso. Agora ficarei muito contente, já que nós temos assim mais de 150 ou 150 milhões de eleitores, ficarei muito feliz se todos esses eleitores, todo mundo que tiver título eleitoral, cumprir com a sua responsabilidade de ir até uma urna, de dar o seu voto, de escolher os seus representantes. Ficarei muito contente com isso, porque na última eleição, meu Deus, foi muita gente que não votou, muita gente. E isso não é bom, meus queridos amigos. Nós temos que amar a política, gostar da política, porque se a gente não gosta, aí os malfeitores gostam e arrebentam com a gente.

0: Seguimos, meus amigos, com o programa Ligação Nacional. Vamos continuando por aqui, levando a nossa mensagem de alegria. Esse programa que o Brasil inteiro escuta e participa, claro. Vamos falar com o povo.
1: Boa tarde, Adelso Moura.
0: Boa tarde, bom dia.
1: Boa tarde, boa noite.
0: Boa noite, bom dia. Isso.
1: Seu marido está se sentando.
0: Ô, amiga.
1: Ouvi minha música, eu falei. Muito obrigado, valeu.
0: De nada.
1: Eu quero que Adelso Moura passe. Adelso Moura passe. A música do Amado Batista, que felicidades.
0: Certo.
1: Tá bom, tá certo? Deus tá abençoe certo. Por três. Abraços.
0: Boa,
1: seu marido está aqui de Serra Talhada, capital do Chachado.
0: Capital do Chachado. Tá certo. Vamos lá, Franklin Russo. Vamos tocar pra ela aqui essa música do Amado Batista que ela gosta. Que felicidade!

0: E eu quero mandar um abraço aqui para a cidade de São João dos Patos, lá no estado do Maranhão. Minha amiga Ivanete está ouvindo a gente, ela, o esposo dela, a família. Vamos lá, Ivanete, fale comigo, amiga.
1: Bom dia, Delson Moura.
0: Bom dia.
1: Eu sou ouvinte do seu programa aqui de São João dos Patos.
0: Obrigado.
1: E gostaria de ouvir a música, que ofereço para todos que gostarem da música.
0: Sim.
1: E para minha família, meu esposo.
0: Certo.
1: Saúde aí para você, muita paz para todos que estiverem ouvindo o seu programa.
0: Obrigado, Ivanete. Para você também, toda a sua... Opa, Ivanete, tá certo, já falou o nome dela aqui. Obrigado, minha amiga. Tudo de bom pra vocês aí de São João dos Patos, estado do Maranhão, ouvindo Edelson Moura.

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9: É engraçado como é a vida. Muita gente não é capaz de entender o grande amor que Deus tem por nós. Porque nós recebemos amor de Deus. Acontece que muito pouca gente ou não quer aceitar, ou não percebe, sai dos trilhos, não é? Não segue a risca aquilo que Deus recomenda para todas as pessoas da humanidade. Se a gente seguisse bem certinho os 10 mandamentos, tanta coisa não aconteceria, viu? Não é verdade, meus amigos? A gente às vezes não quer pedir perdão, não quer recomeçar, não quer tratar as pessoas com graça. A segurança que vem de Deus nos torna mais livres para servir. A segurança que vem dele faz com que a gente trabalhe feliz, com que a gente cresça, alcance os nossos propósitos, os nossos anseios, os nossos desejos. Ô, gente, estar com Deus só faz o bem, viu? Não faz o mal. Não faz o mal, não. É só o bem.
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1: E agora a hora do besteirol. Oi, Zélia.
2: Oi, Adelson.
1: Eu tava vendo aqui as fotos da Suelen, aquela Suelen que trabalhou conosco, né?
2: É, minha sobrinha.
1: Ela tá em Paris.
2: Tá em Paris.
1: Olha, tá passeando em Paris, tá, né?
2: Ela mora em Londres.
1: Londres, isso. Mora em Londres, mas foi a Paris passear, né?
2: Exatamente.
1: Que legal. Eu tenho vontade de conhecer Londres, não conheci.
2: Pois
1: agora
2: é.
1: Paris, sim.
2: A gente tinha que ter aproveitado quando ela estava lá, né?
1: É, conheci Paris, conheci a Holanda. É. Né? Aliás, conhecemos, né, Zélia?
3: Nossa, cara!
1: Mas eu queria conhecer. É, Londres, que eu acho que é uma
2: Londres
1: uma
2: deve cidade. Ser muito bonito, né?
1: Verdade. Vamos ao besteirol de hoje?
2: Vamos lá. O que é o que é?
1: É.
2: Monta no cavalo, mas não tem perna. Segura o peão, mas não tem braço. E quanto mais o couro aperta, mais firme ela fica.
1: É a sela, não?
2: Olha!
1: É a sela do cavalo, né?
2: E você sabe por que a sela dura tanto tempo?
1: Por quê?
2: É porque o couro bovino bem tratado, resistente, ele dura décadas, porque as fibras da pele do boi são entrelaçadas de um jeito natural. E aí dura.
1: O couro do boi é muito forte, né?
2: É verdade.
1: Tchau, Zélia.
2: Tchau, Edelson.
4: Que honra, meu irmão.
5: Prazer, meu irmão.
4: Vamos lá, começa aí.
5: Essa é uma bala.

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10: 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Mas Edelson Moura, eu estou ouvindo esse programa de madrugada. Tem alguém lá? Não, não tem gente de madrugada. O atendimento é de 9 até as 5 da tarde. Mas você pode gravar a sua mensagem, mandar o seu áudio e o nosso pessoal de vendas vai entrar em contato com você.

0: meu querido ouvinte. Vamos continuando, eu quero falar com vocês.
1: Bom dia.
0: Bom dia.
1: Boa tarde. Boa noite, Elfo Moura.
0: Boa noite.
1: Falando aqui a Jesus do Piauí, Luzilândia.
0: Ô, minha amiga.
1: Queria pedir uma música de preferência aqui pra mim, que é Jesus, Chaga, Catiano, Fernando, pro meus irmãos, Raimundo, Zé, Bastião, Benilza.
0: Sim.
1: A Branca, com mais de Branca, Georgiana, que tá de Parnaíba, minha irmã.
0: É muita gente.
1: E ofereço aqui pra todo mundo aqui de Luzilândia, Piauí, mim, que tá falando aqui, Jesus Soares.
0: Sim.
1: Menina trabalhadeira, Capino Rastel, quem quiser me contratar, viu? Tô por aqui, aí manda um alô aqui pra nós. Bota uma música aí, secretário, de Amado Batista. Pois, bom dia. Boa tarde, boa noite.
0: Boa noite, que coisa boa, né? Você ouvir uma criatura dizendo assim, quem fala aqui é uma pessoa trabalhadeira. Se quiser me contratar, eu sou trabalhadeira, capino, faço isso, faço aquilo. Eita, que o mundo está precisando de tanta gente assim. O mundo está precisando demais, porque eu venho acompanhando aí os robôs substituindo a humanidade, gente. Isso vai ser tão ruim, tão ruim. Eu não queria, não, que os robôs substituíssem os humanos. Mas do jeito que as coisas estão indo, meu Deus. Um abraço, minha amiga. Muito obrigado, viu? Vai a próxima música aqui pra você.

Se ligue aqui. É o Ligação Nacional para todo o Brasil. Você pode participar do nosso programa mandando o seu áudio para o seguinte número: 61 99936-9557. Não esqueça, hein? Diga pra mim qual é o programa que você escuta, porque o Edelson Moura apresenta dois programas aqui nessa rádio. Combinado? Então fala sempre: olha, eu sou ouvinte do Ligação Nacional, Edelson Moura, quero ouvir a música tal, quero participar, quero falar com você, quero isso, quero aquilo. Você sabe, né? Você já sabe. E agora, meus queridos amigos, eu vou trazer, eu não, Franklin Russo. É ele quem escolhe a música, A Hora da Velharada.

0: Vamos embora, galera! Estamos encerrando o nosso programa de hoje. Se Deus quiser, semana que vem nós estaremos aqui de volta, trazendo o nosso carinho, a nossa alegria. Quero desejar a todos vocês dias felizes, dias melhores, né? Eleição está chegando, né, gente? Eita, data importante. Olha, não deixe de votar. Não deixe de ir à urna. É, você é responsável pelo país que você tem, pelo Brasil que você quer. É você o responsável número um, tá legal? Vá lá e dê o seu voto nos seus candidatos, beleza? Contamos com vocês todos aí pra gente empurrar este Brasil adiante. Tchau, minha gente, até semana que vem com mais um Ligação Nacional.
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2: A gente vai se apaixonando, a gente vai chegando. É como se a gente estivesse chegando pela primeira vez todos os dias, né? Chegando em mais uma edição do nosso programa Sertão Saudade. E aí, meus amigos, como é que vocês estão? Estão tudo certinho por aí? Todo mundo tranquilo? Todo mundo na santa paz? Todo mundo já pronto para recordar o melhor do sertanejo raiz e participar também aqui através do nosso WhatsApp 98981369365. É isso, 981-369365, BDD 98. Manda seu áudio, manda o seu pedido musical, porque o programa Sertão Saudade já está no ar.

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0: pra gente recordar, é pra gente viajar. No fundo do baú, a carta Milionário e José Rico. Esse é o nosso programa Sertão Saudade. Eu volto já. 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

0: aí no convívio, Leandro e Leonardo, vem fazer amor comigo, é paixão, é saudade, é recordações e a gente toca aqui no programa Sertão Saudade.
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5: Já estamos de volta. Esse é o nosso programa Sertão Saudade, na sua sintonia maravilhosa. E aí, como é que vocês estão? Estão tudo certinho por aí? Estão participando, estão interagindo? DDD 98981368940. Aliás, DDD 98. Calma aí, produção. Às vezes eu me confundo aqui. DDD 98981-3693-65. DDD 98981-3693-65 é o WhatsApp, viu, gente? Para você que deseja participar, para você que deseja interagir junto com a gente, quero também aqui deixar o meu fortíssimo abraço para ela, que está sempre participando com a gente, a Vanusa de Araújo de Oliveira dos Brejinhos, município da Bahia. Tá ligada com a gente. Minha amiga Geila, né, de Capitão Enéas. Meu amigo Geraldão Andino, lá de São João Evangelista, meu amigo Grandão Santos, em Cícero Dantas, na Bahia. Zaquiel Costa também junto com a gente. Alô, meu amigo Zaquiel, um abraço para você, obrigado pelo carinho da sua audiência maravilhosa. Margarida de Viçosa, ouvindo a gente pela Tropical FM. Alô, Margarida! Tudo bem com você, minha amiga? Eu espero que sim. Abração também para Aparecida Alves, de Viçosa Alagoas, curtindo junto com a gente também. São essa legião de ouvintes aqui. Se eu me esqueci, me perdoe, né? A Manu, olha ela aqui, ó. Manu, de Nova Matrona. Alô, Manu, como é que você está? Tudo bem por aí? Tudo certinho? Vai lá, ó, vai mandando a tua mensagem aí que a gente tá por aqui, na sua sintonia, levando o melhor do sertanejo raiz.

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0: Eu sou deles, João Paulo e Daniel, minha estrela perdida aqui no nosso programa Sertão Saudade, já que eu volto.
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5: Já estamos de volta, João Mineiro e Marciano, aqui no nosso programa Sertão Saudade. Ainda ontem chorei de saudade e a gente recorda aqui no nosso programa Sertão Saudade.

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0: É pra gente recordar, é pra gente fazer aquela nossa viagem no fundo do baú, recordando o melhor do sucesso. É isso, gente. Chegando também a mais um finalzinho dessa edição do nosso programa Sertão Saudade. Ó, no estalar de dedos se passa o nosso programa. É por isso que eu falo, vamos aproveitar, vamos ouvir, vamos se apaixonar pela música sertaneja raiz, porque isso é maravilhoso. Obrigado pelo carinho e até a próxima edição.
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9: Amigos queridos, estamos chegando com o nosso programa Mundo Sertanejo. É, muita música no seu rádio a partir de agora. Um abraço a todos vocês que já estão ligados, sintonizados em nossas rádios parceiras, afiliadas à nossa central de produção. Muito obrigado. Conte para os amigos aí, para os vizinhos. Diego Valadares chegou com o Mundo Sertanejo. Zé Neto e Cristiano cantam Barulho do Foguete.

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1: Mundo Sertanejo está no ar. Vamos em frente porque atrás vem muita gente e aqui o sucesso não para. Um abraço a todos vocês, amigos, que compõem as nossas parceiras, né? Todas as equipes. Ô Jorge Pisca, Araraucaia, no Estadão do Paraná. Muito obrigado pelo carinho, audiência muito grande aí, também no Estadão do Paraná, né? Em Nova Esperança, Nova Esperança, a Rádio Tâmara FM, Diogo Ted, nós estamos no ar às 17 horas. Muito obrigado, viu? Muito obrigado, Ricardo Silva, todos da Canoa Grande FM, Iguaraçu, também no Estadão do Paraná. Um abraço, muito obrigado a todos vocês, viu? Aí do Estadão do Paraná, que ouve Mundo Sertanejo. Vamos em frente, João Paulo e Daniel cantam Fazenda São Francisco.

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1: Muito bem, leve o show do Diego Valadares aí pra sua cidade. Um show dançante, um show pra cima, animado. Chama no Instagram, Diego Valadares Oficial. Aí você vai ver alguns vídeos de shows, clipes, de apresentação de televisão também. Tem o canal do YouTube, tem o contato telefônico, né? O contato para shows, que é o 619-9973-0555. E a gente vai estar sempre interagindo. É bom demais, viu? André Andrade cantam, deixa as águas rolar.

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3: Vamos em frente, Mundo Sertanejo está no ar. Um abraço a todos vocês. Obrigado, viu, pelo carinho. Só gratidão. Vocês que têm esse tempo disponível, esse carinho de ligar o rádio, ouvir o nosso programa, ou mesmo aí no seu celular, trabalhando, ouvindo aí também no seu celular, no seu computador, isso é bom demais, no seu carro, né, nos dando carona aí no trânsito, ouvindo o Mundo Sertanejo aí na rádio local da sua cidade, isso é bom demais, né? Muito obrigado pelo carinho de todo mundo, chama no Instagram, Diego Valadares Oficial no Instagram. Eu quero ter 1 milhão de amigos e bem mais forte poder cantar. Abraço a todos. Diego Valadares canta Lourinha da Minissaia Branca. Aliás, um abraço. Muito obrigado. Gratidão aos radialistas que estão tocando esse meu grande sucesso em suas programações locais. Lourinha da Minissaia Branca canta Diego Valadares.

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1: Olha o tamanho da potranca, olha o tamanho da potranca. Ninguém segura a loirinha com a mini saia branca. É, música boa de dançar, né? Tá estourando pelo Brasil inteiro. Diego Valadares, bom demais, bom demais. Bruno e Marrone cantam agora. Passou da conta. Essa é bem romântica, né?

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1: Maravilha, maravilha, maravilha. Lago da Pedra, Estadão do Maranhão, Rádio Cultural FM. Ô, Renê Vasconcelos, obrigado aí, viu? Todos os nossos locutores aí, o Jota Moraes, o Danilo Miranda, o Paulo Moraes, a Aracélia Moreira, todos os nossos ouvintes, 5 horas da manhã e 21 horas, em duas edições. Valeu, Renê Vasconcelos, e também tocando aí as músicas do Diego Valadares. Muito obrigado. Bora fazer uns shows por aí na região, né? Vai ser bom demais. Todo mundo vai cantar, dançar com o Diego Valadares no palco. Bom demais! É um show dançante, show pra cima, viu? Show de forró, sertanejo, sofrência. É bom demais.
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3: As melhores músicas passam por aqui, desfilam por aqui pela passarela do sucesso do mundo sertanejo. Este programa que é meu, é seu, é nosso. Matheus e Cauã cantam. Decide aí.

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1: Maravilha, maravilha. Vanversar, Rádio Terra FM, São Félix, para todo o extremo leste mineiro. Bom demais, né? Audiência muito grande com todos da equipe. 5 horas da tarde, estamos no ar. Às 4 horas da tarde, estamos no ar em Uberlândia. Aí, meu amigo Samuel Leandro Ribeiro, ele apresenta o Flashback às 15 horas. E depois vem Diego Valadares às 16 com o Mundo Sertanejo, Uberlândia, para o Brasil e para o mundo. É bom demais, né? Parceria de sucesso. A todos vocês, muito obrigado. Van Santos canta Eu Não Vou, Eu Não Te Quero Mais. Eu Não Te Quero Mais. Canta Van Santos, de Vanderlei Bahia, para o Brasil inteiro.

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1: Eu tive um amor, amor tão bonito, daqueles que matam com sabor de saudade. É um dos grandes sucessos do Amado das Amadas, né? Amado Batista, que tem o seu programa aqui pela Rede Estúdio Brasil, apresentado pelo Adelson Moura, né? É uma hora de músicas do Amado Batista. Grandes, grandes sucessos passam pelo programa Amado Batista, apresentado por Adelson Moura, gerado aqui pela nossa central de produção Rádio Estúdio Brasil. É bom demais. Agora Chicote de... Opa, Léo Magalhães. Léo Magalhães chega cantando Cara Errado. Canta, Léo Magalhães.

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8: Querido amigo Éder Ramos em Brasília, ligado no aplicativo Rádio Estúdio Brasil, 8 horas da manhã. Bom demais, né? Um abraço a todos vocês, amigos do rádio. O grande comunicador é o Nildão, né? Um abraço a todos vocês, queridos amigos de Brasília, né? É bom demais a gente ter audiência através também do aplicativo. Em Brasília, amigos do rádio, Jana Moura, Mercedes Bombadilha, Zezé, o Leogir de Pádua, o Nildão Comunicador, né? Sempre ouvindo nosso programa também, o Éder Ramos, Um abraço a todos vocês. Mundo Sertanejo para toda a rede afiliada no Brasil inteiro. Um abraço a todos. Muito obrigado pelo carinho. Quem chega cantando bonito agora? Chicote de Luxo e Diego Valadares. Cabra danado.

0: Chute Misturado. Valeu e muito obrigado, meu amigo Diego Valadares, por essa participação. Tamo junto.
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2: Muito bem, vamos em frente, vamos em frente. Nossos amigos Kleber e Cauã cantam Mil Adjetivos, é novo sucesso.

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1: Maravilha, maravilha, maravilha. Mundo Sertanejo é alegria no seu rádio. Todos os dias nós estamos no ar aí através de nossas rádios parceiras, afiliadas à nossa central de produção Rádio Estúdio Brasil. Um abraço a todos vocês, muito obrigado, viu? Márcia Ferreira encerra o programa cantando O Tempo Superou. Um abraço a todos vocês, muito obrigado pelo carinho de sempre. Tchau, Brasil.

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2: Existem dois caminhos na vida para seguir, certo e errado, temos que decidir.
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11: Chegando através da nossa emissora parceira, o nosso programão Luiz Gonzaga, o rei do Baião, tradição nacional. O nosso saudoso rei, aquele que fugiu de casa, ainda jovem, partiu em busca dos sonhos, né, de ser um grande artista, e quando voltou já era um grande artista, um grande cantor. Luiz Gonzaga, o rei do Baião, para você que está em qualquer parte do Brasil, ligado com a gente através da nossa emissora parceira. Agradecemos a sua audiência. É em Deus e tudo dá certo, né? Então vamos iniciar aqui trazendo a primeira música de hoje, agradecendo também a família Edelson Moura, família Rádio Estúdio Brasil. Chamego é a primeira música de hoje. Puxa o fole aí, meu rei, canta bonito pra nós.

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3: É o Renato com você, Renato Gonçalves, já há tantos anos no ar com esse programa que virou mania nacional, programa que realmente preenche, né? Aquela saudade que a gente tem, você que é nordestino, partiu da sua terra natal em busca de outras paragens para melhorar o seu dia a dia, a sua vida, para sustentar a sua família. Tudo de bom, muita paz. E para você que está distante ou você que está aí na sua localidade, eu trago a próxima música. Dança, Mariquinha. Essa também fez muito sucesso, hein? Bora cantar, meu saudoso rei.

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2: Eita, que o programa hoje está como sempre, hein? Uma maravilha. Pessoal do comércio ouvindo a gente aí, de boa, tranquilo. Você comerciante de qualquer tipo de estabelecimento, tá aí ganhando o seu pão de cada dia. Receba o nosso abraço com muito carinho, os nossos agradecimentos. Agradecimentos em nome da família Rádio Estúdio Brasil. Bora curtir aqui mais uma música legal. Você quer ir mais eu, hein? Eu pergunto, né? É a música. Quer ir mais eu? Então, bora curtir aí.

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0: Creio em Deus Pai Todo-Poderoso, Criador do céu e da terra, e em Jesus Cristo, seu único Filho, nosso Senhor, que foi concebido pelo poder do Espírito Santo, nasceu da Virgem Maria, padeceu sob Pôncio Pilatos, foi crucificado, morto e sepultado, desceu à mansão dos mortos, ressuscitou ao terceiro dia, subiu aos céus e está sentado à direita de Deus Pai Todo-Poderoso, donde há de vir a julgar os vivos e os mortos. Creio no Espírito Santo, na Santa Igreja Católica, na comunhão dos santos, na remissão dos pecados, na ressurreição da carne, na vida eterna. Amém. Pai nosso que estais no céu, santificado seja o vosso nome. Venha a nós o vosso reino, seja feita a vossa vontade, assim na terra como no céu.
1: O pão nosso

0: Ave Maria, cheia de graça, o Senhor é convosco. Bendita sois vós entre as mulheres, e bendito é o fruto do vosso ventre, Jesus.
1: Santa Maria, Mãe de Deus, rogai por nós, pecadores, agora e na hora de nossa morte. Amém.
0: Ave Maria, cheia de graça, o Senhor é convosco. Bendita sois vós entre as mulheres, e bendito é o fruto do vosso ventre, Jesus.

0: Pai nosso que estais no céu, santificado seja o vosso nome. Venha a nós o vosso reino, seja feita a vossa vontade, assim na terra como no céu.
1: O pão nosso de cada dia.

0: Ave Maria, cheia de graça, o Senhor é convosco. Bendita sois vós entre as mulheres e bendito é o fruto do vosso ventre, Jesus.
1: Santa Maria, Mãe de Deus, rogai por nós, pecadores, agora e na hora de nossa morte. Amém.
0: Ave Maria, cheia de graça, o Senhor é convosco. Bendita sois vós entre as mulheres e bendito é o fruto do vosso ventre, Jesus.
1: Santa Maria, Mãe de Deus, rogai por nós, pecadores, agora e na hora de nossa morte. Amém.
0: Ave Maria, cheia de graça, o Senhor é convosco. Bendita sois vós entre as mulheres e bendito é o fruto do vosso ventre, Jesus.
1: Santa Maria, Mãe de Deus, rogai por nós, pecadores, agora e na hora de nossa morte. Amém.
0: Ave Maria, cheia de graça, o Senhor é convosco. Bendita sois vós entre as mulheres e bendito é o fruto do vosso ventre, Jesus.
1: Santa Maria, Mãe de Deus, rogai por nós, pecadores, agora e na hora de nossa morte. Amém.
0: Ave Maria, cheia de graça, o Senhor é convosco. Bendita sois vós entre as mulheres e bendito é o fruto do vosso ventre, Jesus.
1: Santa Maria, Mãe de Deus, rogai por nós, pecadores, agora e na hora de nossa morte. Amém.
0: Ave Maria, cheia de graça, o Senhor é convosco. Bendita sois vós entre as mulheres e bendito é o fruto do vosso ventre, Jesus.
1: Santa Maria, Mãe de Deus, rogai por nós, pecadores, agora e na hora de nossa morte. Amém.
0: Ave Maria, cheia de graça, o Senhor é convosco. Bendita sois vós entre as mulheres e bendito é o fruto do vosso ventre, Jesus.
1: Santa Maria, Mãe de Deus, rogai por nós, pecadores, agora e na hora de nossa morte. Amém.
0: Ave Maria, cheia de graça, o Senhor é convosco. Bendita sois vós entre as mulheres e bendito é o fruto do vosso ventre, Jesus.
1: Santa Maria, Mãe de Deus, rogai por nós, pecadores, agora e na hora de nossa morte. Amém.
0: Ave Maria, cheia de graça, o Senhor é convosco. Bendita sois vós entre as mulheres e bendito é o fruto do vosso ventre, Jesus.
1: Santa Maria, Mãe de Deus, rogai por nós, pecadores, agora e na hora de nossa morte. Amém.
0: Ave Maria, cheia de graça, o Senhor é convosco. Bendita sois vós entre as mulheres e bendito é o fruto do vosso ventre, Jesus.
1: Santa Maria, Mãe de Deus, rogai por nós, pecadores, agora e na hora de nossa morte. Amém.
0: Glória ao Pai, ao Filho e ao Espírito Santo.
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0: Pai nosso que estais no céu, santificado seja o vosso nome. Venha a nós o vosso reino, seja feita a vossa vontade, assim na terra como no céu.
1: O pão nosso de cada dia nos dai hoje. Perdoai-nos as nossas ofensas, assim como nós perdoamos a quem nos tem ofendido. E não nos deixeis cair em tentação, mas livrai-nos do mal. Amém.
0: Ave Maria, cheia de graça, o Senhor é convosco. Bendita sois vós entre as mulheres, e bendito é o fruto do vosso ventre, Jesus.
1: Santa Maria, Mãe de Deus, rogai por nós, pecadores, agora e na hora de nossa morte. Amém.
0: Ave Maria, cheia de graça, o Senhor é convosco. Bendita sois vós entre as mulheres, e bendito é o fruto do vosso ventre, Jesus.
1: Santa Maria, Mãe de Deus, rogai por nós, pecadores, agora e na hora de nossa morte. Amém.
0: Ave Maria, cheia de graça, o Senhor é convosco. Bendita sois vós entre as mulheres, e bendito é o fruto do vosso ventre, Jesus.
1: Santa Maria, Mãe de Deus, rogai por nós, pecadores, agora e na hora de nossa morte. Amém.
0: Ave Maria, cheia de graça, o Senhor é convosco. Bendita sois vós entre as mulheres, e bendito é o fruto do vosso ventre, Jesus.
1: Santa Maria, Mãe de Deus, rogai por nós, pecadores, agora e na hora de nossa morte. Amém.
0: Ave Maria, cheia de graça, o Senhor é convosco. Bendita sois vós entre as mulheres, e bendito é o fruto do vosso ventre, Jesus.
1: Santa Maria, Mãe de Deus, rogai por nós, pecadores, agora e na hora de nossa morte. Amém.
0: Ave Maria, cheia de graça, o Senhor é convosco. Bendita sois vós entre as mulheres, e bendito é o fruto do vosso ventre, Jesus.
1: Santa Maria, Mãe de Deus, rogai por nós, pecadores, agora e na hora de nossa morte. Amém.
0: Ave Maria, cheia de graça, o Senhor é convosco. Bendita sois vós entre as mulheres, e bendito é o fruto do vosso ventre, Jesus.
1: Santa Maria.